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Run com Lighthouse Family. Adele cantou Rolling in the Deep. E tivemos as Spice Girls abrindo esse módulo com Goodbye. Agora 9h18. Você está muito bem, você está aqui na JBFM. Muito obrigado pela sua companhia.

0: YouTube, Rádio JBFM e assista vídeos exclusivos de nossos eventos, sempre com grandes nomes da música. E o vídeo dessa semana é com o Leone. Ele tá lá cantando Os Outros, no cover artístico JBFM do ano de 2012. Beleza, um intervalinho chegando e eu volto já já, trazendo mais música pra você.
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0: 9:31. Muito boa noite para você. Muito obrigado pela sua companhia.

JBFM, muito boa noite pra você, tá quase chegando a hora do nosso Celebration, mas ainda tem Supertramp. Faltam 8 minutos para as 10 horas.

0: Supertramp, Lindsay Buckingham, a música Trouble, NSYNC cantou Sailing e ainda Ed Sheeran, How Would You Feel? Agora faltam 4 minutinhos para as 10 horas. Muito boa noite para você.
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0: Os incêndios florestais continuam fora de controle na Espanha e na França neste fim de semana. Juntos, os dois países já retiraram cerca de 280 mil pessoas das áreas de risco. Na França, o fogo já destruiu 98 mil hectares, a maior área queimada da história do país, segundo o ministro do Interior, Laurent Nunes. Só na região de Gironde, cerca de 200 mil pessoas foram evacuadas. Na Espanha, mais de 80 mil moradores deixaram suas casas, incluindo 25 mil pessoas em cidades próximas a Madrid. O ministro do Supremo Tribunal Federal, Alexandre de Moraes, revogou o uso de tornozeleira eletrônica do ex-prefeito de Belford Roxo, Márcio Canella, e do sargento da Polícia Militar, Antônio Gomes da Silva Neto. Os dois estavam em liberdade provisória desde o dia 10 de julho, mediante o cumprimento de medidas cautelares que também foram revogadas pelo ministro. Eles são investigados em um inquérito que apura a atuação de grupos criminosos violentos e as possíveis ligações dessas organizações com agentes públicos. Amanhã, às 10 horas, você vai ter o próximo informativo aqui na JBFM. Outras notícias também no nosso site, jb.fm. Vem aí, em instantes, depois do intervalo, o Celebration, o seu melhor programa para as noites de sábado. Vem aí o Christian Ferraz e a gente agora só se reencontra na terça-feira, às 10 da noite, quando vamos curtir juntos mais um Love Songs. Combinado? Obrigado por tudo. Valeu, um super final de semana para você e até terça-feira.
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4: Olá, mais uma noite de sábado juntos aqui na JBFM. Abraço para você que se liga na JB em qualquer lugar do planeta, pelo rádio, pelo app, pelo site, na TV, na Alexa. Noite maravilhosa para todo mundo. Eu sou o Christian Ferraz, te faço companhia de agora até a meia-noite e até lá. Os clássicos dos anos 70, 80 e 90. Tá no ar o Celebration JBFM, com produção e mixagens do DJ Flávio Wave. Noite para dançar, para cantar junto, para recordar. Então se prepara, porque a noite promete. Celebration no ar. E a gente já começa indo até o ano de 1979. Você deve lembrar bem da Melô das Meninas, Deb Jacobs, Hot Hot.

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0: maravilhosa do Celebration JBFM. Essa é boa demais. KC and the Sunshine Band, Keep It Coming Love, do ano de 1976. Um pouquinho mais nova, de 87. Som do Rick Astley, Never Gonna Give You Up. E de 1990, a gente recordou por aqui outro musicão, London Beat, I've Been Thinking About You. Mas teve Donna Summer, Chic, Gary's Gang, Steve Wonder, Level 42. Falei pra você, essa primeira hora muito, muito, muito especial aqui no Celebration JBFM, que dá uma parada rápida e volta já com muito mais. Sai daí não, até já.
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0: já pela night, pela rua, pelos carros de aplicativo, nos táxis, ouvindo a gente pelo fone de ouvido. Galera no trampo também, lógico, no job, no trabalho, curtindo um plantão no sábado à noite com o som do Celebration. Abraço pra você que tá em casa também, no relax, ouvindo por aqui esse programaço, esse clássico do rádio mundial até a meia-noite. Vamos lá, seguimos juntos, agora pra viajar no tempo, vamos até 1983, som de David Bowie, Let's Dance.
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1: De volta em 99,9 no rádio, mas também pela internet, para você que curte a gente em qualquer lugar do Brasil e do mundo. Uma ótima noite de sábado, viradinha de sábado para domingo, muita gente.

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4: Você já parou para pensar se o seu cão ou seu gato está bem hidratado? Esse é o assunto do podcast Bicho Saudável dessa semana. 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Um beijo e até lá!

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1: Tratado? Esse é o assunto do podcast Bicho Saudável dessa semana. 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

0: Alex Warren con Ordinary.
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0: Um bom dia para você aqui na JBFM.
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0: George Michael, Fast Love. 7:02. Um bom domingo.

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0: Harry Styles com Adore You.
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0: Agora 7 horas 11 minutos. Bryan Adams.

0: Michael Bublé. Haven't met you yet. Greg Rabaut, Shake You Down. Big Mountain com Baby, I Love Your Way. Agora 7h35, bom dia.
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0: Eurythmics. There Must Be an Angel.
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3: Agora 8:04.
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0: Vanessa Carlton com A Thousand Miles. Agora 8h34.
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6: Olá, tudo bem? A M4 e a Inner Incorporadora estão lançando neste final de semana o cenário Origem, em Petrópolis. O projeto é o primeiro da região serrana, enquadrado na faixa 4 do Minha Casa e Minha Vida. O residencial tem 224 unidades e será comercializado pelo modelo de crédito associativo. Ou seja, o comprador já assina contrato com a Caixa desde o início do processo. Os imóveis têm valores a partir de R$ 299 mil. Eu fico por aqui e até mais tarde.

0: 1973, James Blunt.
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2: Que bom saber que você está por aqui. 9 horas, 1 minuto. JB do Brasil. Estão todas aqui. E para começar, tem Baby.

0: Maria Bethânia, Brincar de Viver, ainda Elis Regina, Como Nossos Pais. Baby Consuelo, Menino do Rio, agora 9h14. E você continua muito bem.
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Rita Lee. Nem Luxo Nem Lixo, Marcos Sabino com Reluz. A Cor do Som, Abre a Porta. JB do Brasil, 927, ele não podia deixar de tocar aqui, claro.

0: Javan com Lilás.
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0: O Museu da República, no Catete, recebe hoje a terceira edição do Festival Peruano. O evento reúne estandes com gastronomia e artesanato típico, além de apresentações folclóricas, música, dança. Restaurantes como Calamares e La Capital Cevicheria estão presentes. O festival acontece hoje nos Jardins do Museu da República até às 6 da tarde. Festival Peruano, entrada gratuita.
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0: O melhor da MPB por aqui. 9h35.
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0: Gal Costa com Baby.
1: Baby.
0: 12 para as 10. 99,9
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0: B do Brasil, Dalto Pessoa. E ainda, Bebeto, a beleza é você, menino. Faltam 4 minutos para as 10. Um bom dia para você.
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0: Blitz Evandro.
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0: A turnê de 40 anos do grupo Roxette pelos Estados Unidos e Canadá foi cancelada antes mesmo de começar. A banda informou que a decisão foi tomada por uma causa do aumento dos custos e também questões logísticas para a realização dos shows na América do Norte. Os organizadores garantem que os fãs serão reembolsados. A turnê estava prevista para começar em 10 de setembro e passaria por cidades como Los Angeles, Dallas e Washington. Apesar do cancelamento, Roxette mantém a agenda de apresentações na Europa. O Tribunal Superior Eleitoral vai reunir no dia 17 de agosto embaixadores de diversos países para apresentar o funcionamento da urna eletrônica. Diplomatas dos Estados Unidos e de todas as nações com representações do Brasil foram convidados para o encontro. Em nota, o STE afirmou que a urna eletrônica é um patrimônio do povo brasileiro e informou que o presidente da corte, ministro Cássio Nunes Marques, fará a apresentação no TSE. O tribunal também confirmou que foi procurado pela Embaixada dos Estados Unidos para tratar de uma visita de integrantes do governo americano. Próximo informativo às 11 horas. 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
0: 10 e 7.
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0: JB do Brasil, Raul Seixas, Richie e Flávio Venturini. Mas não acaba, não.
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0: Roupa Nova, Whisky A Go Go, Maria Maria, Milton Nascimento e Calidoscópio com Dulce Quental.
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tinha suspirado, tinha beijado o papel devotamente. Era a primeira vez que lhe escreviam aquelas sentimentalidades, e o seu orgulho dilatava-se ao calor amoroso que saía delas, como um corpo ressequido que se estira num banho tépido. Sentia um acréscimo de estima por si mesma e parecia-lhe que entrava enfim numa existência superiormente interessante, onde cada hora tinha o seu encanto diferente, cada passo conduzia a um êxtase.

JB do Brasil, Legião Urbana, Giz, Marisa Monte, Amor, I Love You, Boca Livre, Toada. Todas aqui.

0: Titãs.
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0: A cantora Katy Perry criticou o governo dos Estados Unidos após a Casa Branca usar sem autorização a música Firework como trilha sonora de um vídeo com imagens de ataques militares. Nas redes sociais, a artista afirmou que a canção fala de esperança, cura e força interior e classificou a associação com cenas de guerra como uma completa violação do significado da obra. As prefeituras do Rio e de Duque de Caxias firmaram uma parceria inédita para ampliar a segurança pública. Os prefeitos Eduardo Cavalieri e Netinho Reis assinaram ontem um protocolo de intenções entre Civitas Rio e Smart Duque. O acordo prevê a integração dos sistemas tecnológicos e o compartilhamento de informações entre as centrais de inteligência. Como primeiro resultado da iniciativa, as cidades inauguraram a primeira muralha digital integrada entre Rio e Caxias, com o objetivo de reforçar o monitoramento e o combate à criminalidade. 11 horas, 1 minuto, o próximo informativo ao meio-dia. 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
0: JB do Brasil, Dalto, muito estranho. 11 e 3.

O melhor da música brasileira, Caetano Veloso, Queixa, Kid Abelha, Grande Hotel. E ainda Lô Borges com o Trem Azul, agora 11h18. Lenine, JB do Brasil.

0: O melhor da música brasileira, Cidade Negra, Sombra da Maldade, ainda Rita Lee, Mutante.
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0: 11:32.
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0: Um ótimo domingo para você.
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Adriana Calcanhoto, Pelos Ares, Leone Garotos 2, Gal Costa, Sorte ainda de Javan Oceano. JB do Brasil, você continua conferindo aqui na JBFM. Vamos aqui para nossa última sequência, então aproveite, viu? 11:49, Pepeu Gomes, no JB do Brasil. Bom dia, bom domingo.

0: assim que a gente encerra o JB do Brasil deste domingo, ao som de Lulu Santos, Assim Caminha a Humanidade, música do ano de 1994, do álbum Assim Caminha a Humanidade, que foi trilha da abertura de Malhação da primeira temporada, você lembra? Pois é, fez um sucesso danado, né? Marina Lima também por aqui, Nem Luxo Nem Lixo, relendo a nossa queridíssima Rita Lee, teve ainda Tim Maia, sempre Tim, gostava tanto de você. O JB do Brasil fica por aqui, não fique triste, todos os sábados e domingos, de 9 ao meio-dia, 3 horas, com o melhor da nossa música brasileira, aqui na Rádio JB FM. Então já sabe, sábado que vem tem mais.
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0: Um avião precisou arremeter o pouso nesta manhã no Aeroporto Internacional do Galeão, na zona norte do Rio, devido à queda de um balão nas proximidades do terminal. A concessionária Rio Galeão informou que o balão caiu fora do sítio aeroportuário. Por medida de segurança, a aeronave interrompeu a aproximação para o pouso e fez uma segunda tentativa, aterrissando em seguida. A concessionária ainda afirma que o incidente não provocou impactos nas operações do terminal, que seguem normalmente para pousos e decolagens. Uma pessoa morreu e outras 29 ficaram feridas após um carro atropelar uma multidão durante a Parada do Orgulho LGBT de Berlim neste sábado. O caso está sendo investigado como um possível ataque islamista. Após o incidente, o evento foi interrompido e a área esvaziada. Abdul B., um cidadão alemão de origem libanesa, foi identificado como suspeito pelas autoridades locais. Segundo a polícia, ele já havia cometido outros crimes. O chanceler alemão Friedrich Merz afirmou que o ataque será investigado com máximo rigor. Próximo informativo a 1 hora. Outras notícias também no nosso site jb.fm.
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0: 12:08, boa tarde. 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

0: Alphaville na JBFM Big in Japan. Teve Supertramp, My Kind of Lady, ainda Annie Lennox, No More I Love You. 1:06.
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0: O atual campeão da Fórmula 1, Lando Norris, da McLaren, venceu hoje o seu primeiro grande prêmio na atual temporada. O piloto inglês largou na pole position, fez boas paradas e venceu o GP da Hungria. Max Verstappen, da Red Bull Racing, e Kimi Antonelli, da Mercedes, completaram o pódio. O brasileiro Gabriel Bortoleto, da Audi, chegou na 11ª colocação. A Fórmula 1 entra agora na pausa do verão europeu. A categoria volta em 23 de agosto, com o GP da Holanda. Ninguém acertou as 6 dezenas da Mega Sena do concurso 3.036 sorteadas hoje. O prêmio acumulou e está estimado em 78 milhões de reais para o próximo concurso, que será realizado na terça-feira, às 9 da noite. As dezenas sorteadas foram 05, 12, 21, 33, 43 e 50. 92 apostas acertaram a quina e vão receber pouco mais de R$ 28 mil reais cada. Próximo informativo às 2 horas. Outras notícias também no nosso site jb.fm.
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5: Olá, tudo bem? O Senar Origem, primeiro faixa 4 do Minha Casa e Minha Vida da região serrana, terá diferenciais inéditos dentro do programa. Unidades de 2 e 3 quartos com suíte e varanda gourmet, além de elevador panorâmico integrado a um plano inclinado. O residencial da M4 e da Iner Incorporadora, em Petrópolis, também tem um viés sustentável. Cada comprador vai receber uma árvore para plantar, fortalecendo o conceito de conexão com a natureza proposto pelo cenário Origem. Eu fico por aqui e até amanhã.
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10,000 Manics, More Than This e ainda Toquinho, Aquarela. Você está na JBFM Música e Informação do seu jeito, 1h43, boa tarde de domingo. 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

0: Hugh Lewis and the News, The Power of Love, Ellie Goulding, Love Me Like You Do e Brian Ferry, Slave to Love. Você está na JBFM, agora 2:07, ótima tarde.
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0: O PSD lançou oficialmente hoje a candidatura do ex-governador de Goiás, Ronaldo Caiado, à presidência da República. Gilberto Kassab, presidente nacional da legenda, foi confirmado como candidato a vice. O anúncio foi feito durante a convenção realizada na sede do partido em São Paulo. Em discurso, Caiado prometeu que, se eleito, vai implantar um novo modelo de governo. Essa é a segunda vez que ele disputa a presidência da República. Em 1989, Caiado terminou em décimo lugar, com 0,72% dos votos no primeiro turno. A seleção brasileira feminina de vôlei perdeu neste domingo a final da Liga das Nações ao ser derrotada pela Turquia por 3-1 em Macau, na China. Essa é a quinta vez que o Brasil ficou com a prata na competição. A seleção feminina também perdeu nas edições de 2019, 2021, 2022 e 2025. O resultado prolonga o jejum de quase uma década sem vencer competições intercontinentais. A seleção brasileira chegou à final após eliminar a Itália, atual bicampeã do torneio, por 3-2 na semifinal. Na disputa pelo bronze, as italianas bateram a China por 3-1. Próximo informativo às 3:00. Outras notícias também no nosso site jb.fm.
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0: O CCBB está com a mostra Vicky Muniz a Olho Nu, a maior retrospectiva da carreira do artista paulistano. A exposição reúne mais de 200 obras, sendo 20 delas inéditas, que vão desde o início da sua trajetória às fotografias emblemáticas que marcaram sua produção ao longo de mais de 30 anos de carreira. A mostra gratuita fica em cartaz no CCBB até o dia 7 de setembro. O espaço funciona de quarta a segunda, das 9:00 às 8:00.
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0: to say I love you. Tears for Fears, Woman in Chains.
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0: O Ministério das Relações Exteriores convocou hoje o embaixador do Brasil na Argentina, Júlio Bitelli, para prestar esclarecimentos sobre a relação entre os dois países. A medida ocorre após o discurso do presidente argentino, Javier Milei, durante a convenção do PL no sábado. No evento, Milei fez críticas ao socialismo, exaltou o avanço de governos de direita na América do Sul e chamou o ministro do Supremo Tribunal Federal, Alexandre de Moraes, de, abre aspas, lixo careca, fecha aspas. Na semana passada, o magistrado negou o pedido de visita do presidente argentino a Jair Bolsonaro. Cruzeiro e Botafogo entram em campo daqui a pouco, às 16h, no Mineirão, em Belo Horizonte, em jogo válido pela 20ª rodada do Brasileirão. O Cruzeiro vem da vitória sobre o Internacional por 2-1 fora de casa. A Raposa terminou o primeiro turno na briga por uma vaga na Libertadores e ocupa o 8º lugar na tabela. Já o Botafogo vem de um empate com Vitória em casa em rodada atrasada. O Alvinegro está na 9ª posição e busca se firmar na parte de cima da tabela. Próximo informativo às 16h. Outras notícias também no nosso site jb.fm.
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0: 3 e 7. 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
0: Os motoristas que trafegam pela linha amarela em direção à Barra encontram trânsito lento do acesso 9D pela Avenida Brasil, sentido centro, ao acesso 8 em Bom Sucesso. Já no sentido Fundão, são boas as condições ao longo da via. E a Sete Rio montou um esquema especial de trânsito para o jogo entre Flamengo e São Paulo, que acontecerá às 18h30 da noite de hoje no Maracanã. As interdições ao trânsito de veículos começam daqui a pouco, a partir das 15h30 da tarde, no entorno do estádio.
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0: Paul McCartney, Michael Jackson, Say, Say, Say. Adele, Water Under the Bridge. E Commodores, Night Shift. Você está na JBFM.
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0: O presidente Luiz Inácio Lula da Silva publicou hoje um artigo no jornal americano The Washington Post. No texto, Lula afirma que o governo não vai aceitar tentativas de usar a relação econômica entre Brasil e Estados Unidos para pressionar o país por motivos políticos ou influenciar as eleições. Na semana passada, o Itamaraty negou um pedido de visto solicitado por dois funcionários do Departamento de Estado norte-americano. O governo brasileiro alegou que os dois viriam ao país para questionar a integridade e a confiabilidade do sistema eleitoral. O órgão americano negou que eles tivessem intenção de interferir nas eleições. Um casal foi preso neste sábado após um recém-nascido ser encontrado morto e enterrado no quintal de uma casa em Jardim Primavera, Duque de Caxias, na Baixada Fluminense. As investigações apontam que a mulher teria escondido a gravidez da família. Durante a madrugada, ela entrou em trabalho de parto e chamou o pai da criança para ajudá-la. A mulher passou mal e foi levada por parentes a um hospital da região. Segundo a polícia, durante o atendimento, profissionais de saúde perguntaram sobre o bebê e foram informados de que ele estava morto nos fundos da casa. Após o relato, a equipe médica acionou a polícia. Próximo informativo às 5 horas. Outras notícias também no nosso site jb.fm.
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0: 4 e 7. 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

Queen, I Want to Break Free. Luciana Mello, assim que se faz, Oasis Wonderwall. Você está na JBFM, são 4h36, ótima. Ótimo finzinho de tarde de domingo para você ouvindo a nossa programação, onde você estiver. Rick Astley.

0: Eurythmics na JBFM, Sweet Dreams, Robbie Williams, Phil e ainda Mariah Carey com Hero. Daqui a pouquinho tem mais música.
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0: O Partido Unidade Popular oficializou hoje a candidatura de Samara Martins à presidência da República. Samara tem 38 anos e é dentista no Sistema Único de Saúde. Ela disputou a eleição presidencial de 2022 como vice de Léo Péricles, presidente nacional do partido. Neste ano, a chapa será 100% feminina, com a guarda portuária Raquel Brício, do Pará, como vice. O anúncio foi feito na convenção do partido realizada na Universidade Zumbi dos Palmares, em São Paulo. Samara Martins defendeu que em um eventual governo vai reestatizar empresas privatizadas, ampliar a contratação direta pelo poder público e revisar o destino dos recursos do orçamento federal. O goleiro Vozinha, de 40 anos, destaque com a seleção de Cabo Verde na Copa do Mundo, deve desembarcar no Chile na próxima terça-feira para assinar contrato com o Colo-Colo. De acordo com a imprensa chilena, ele passará por exames médicos e assinará o vínculo até o fim deste ano, com possibilidade de prorrogação por mais um ano. O Colo-Colo é o atual líder do campeonato chileno e deve disputar a Libertadores de 2027. Próximo informativo às 6 horas. 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
0: 5 e 7.
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0: A concessionária Ecovias informa que um engavetamento na chegada ao pedágio interdita uma faixa da ponte Rio-Niterói no sentido Niterói. Equipes já estão no local. O trânsito apresenta lentidão dos acessos ao pedágio. No sentido Rio, a movimentação segue normal, com tempo de travessia em 14 minutos.
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Mestres da Resistência. Dublê de corpo. Agora 5h32 no Rio. Excelente tarde pra você. Sou a Jane Mello e te acompanho até as 10 da noite. David Bowie em parceria com Pat Metheny.

Spend My Time, Roxette, Barão Vermelho, Poeta Está Vivo. Faltam 6 para as 6. Boa tarde para você, Foreigner. I Don't Wanna Live Without You. 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

0: Os Paralamas do Sucesso, Romance Ideal. Another Level, Be Alone No More. Boa noite, 6:05.
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0: Morreu hoje, aos 95 anos, em Brasília, o ex-presidente do Supremo Tribunal Federal, Luiz Otávio Pires e Albuquerque Galotti. A corte lamentou a morte do ministro aposentado e destacou sua atuação no STF entre 1984 e 2000. Além de ressaltar seu legado de independência e defesa da Constituição. Otávio Galotti se aposentou do Supremo em outubro de 2000, ao atingir a idade limite para a permanência na corte. Em nota, o tribunal informou que o velório será aberto ao público. A cerimônia será realizada amanhã no Salão Branco do STF, das 10 da manhã às 4 da tarde. O sepultamento ocorrerá na terça-feira, no Rio de Janeiro. O Flamengo recebe o São Paulo daqui a pouco, às 6:30 da noite, no Maracanã, em partida válida pela 20ª rodada do Campeonato Brasileiro. O rubro-negro é o vice-líder da competição e vai em busca da vitória para diminuir a diferença atual de 7 pontos para o líder Palmeiras. A expectativa é de casa cheia no reencontro com a torcida. Já o São Paulo vive uma má fase, vem de 2 derrotas para o Remo e o Atlético Paranaense. O tricolor paulista saiu do G4 e caiu para a 12ª colocação na tabela. Próxima informativa às 7 horas. 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
7: O equilíbrio é a receita para você se alimentar bem, sem sacrifícios, e reduzir o risco de diabetes, doenças cardíacas e câncer. Isso significa uma certa moderação no consumo de carne. Evite as processadas, como bacon, salame e salsicha, e procure não ultrapassar 2 porções de carne vermelha por semana. Há 35 anos, a Medrio ajuda seus clientes a adotarem uma alimentação balanceada e outros hábitos importantes para eles alcançarem a longevidade saudável. Depois do check-up, cada cliente recebe um programa com estratégias para corrigir fatores de risco diagnosticados e se manter saudável. Eu sou Gilberto Ururaí e lembro a você, saúde é prevenção.
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0: Hugh Medley, parceria com Jennifer Warnes aqui na JBFM. I've had the time of my life. Rita Lee, mania de você. 6h39.
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Agora tem Sil e a releitura do clássico da Soul Music do ano de 1972, da banda norte-americana The Shy Lights. Old Girl.

0: Esse foi o som do Jota Quest aqui na JBFM Fácil 74.
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0: Israel vai permitir que uma força de segurança multinacional entre em Gaza. A medida segue o plano de cessar fogo do presidente dos Estados Unidos, Donald Trump, para o território. O gabinete de segurança do primeiro-ministro israelense Benjamin Netanyahu aprovou hoje o marco legal que permitirá a entrada da força em Gaza. Netanyahu deve viajar nesta segunda-feira para Washington, onde tem uma reunião agendada com Trump no dia seguinte. Segundo a autoridade israelense, a força de segurança incluirá 200 membros de países amigos, como Uganda e Marrocos. Toy Story 5, a animação dos estúdios Disney e Pixar, ultrapassou a marca de US$1 bilhão, cerca de R$5 bilhões, e se tornou o filme de maior arrecadação deste ano. A nova aventura dos personagens Woody, Jessie e Buzz Lightyear alcançou a marca poucas semanas após a estreia e passou a integrar o seleto grupo de produções que superaram US$1 bilhão nos cinemas ao redor do mundo. O desempenho reforça o sucesso da Disney, que também se tornou o primeiro estúdio a superar US$3 bilhões em arrecadação global em 2026. Próximo informativo às 8 horas. 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

Reginald Richard, Kiss Me, Don McLean, Castles in the Air. Ainda Beto Guedes, O Sal da Terra. 7h26 no Rio, é a vez do Guilherme Arantes. Cheia de charme.

0: Rebeca Bublé na JB. Everything. 7h33.
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0: Um acidente envolvendo um carro e uma moto ocupa uma faixa da pista central da Avenida Brasil, na altura de Manguinhos, no sentido centro. O trânsito está intenso na região. Segundo o Centro de Operações da Prefeitura, equipes dos bombeiros e da Sete Rio estão no local.
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0: FM Pale Shelter, Tears for Fears. É o Jaime, charme do mundo, por aqui ainda, Backstreet Boys, Bee Gees, Sam Smith, Legião Urbana e A-ha, Stay on This Road. Excelente noite pra você, 8:04.
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0: O presidente de Cuba, Miguel Díaz-Canel, emitiu uma forte condenação ao embargo petrolífero dos Estados Unidos e ao endurecimento das sanções. A declaração ocorreu neste domingo, durante o feriado cubano, que marca o início da rebelião liderada por Fidel Castro, que derrubou o governo de Fulgêncio Batista. Durante o discurso, o líder cubano classificou a política do governo de Donald Trump como genocídio político. Díaz-Canel também criticou um relatório recente do Departamento de Estado norte-americano que acusou Cuba de se infiltrar no governo do país e apoiar o que chamou de onda sem precedentes de terrorismo de esquerda em solo americano. Um confronto entre facções rivais na Cidade Alta, na zona norte do Rio, assustou moradores neste domingo. Os disparos também foram ouvidos por motoristas que passavam pela Avenida Brasil. Após o relato de moradores, o policiamento foi reforçado na região. Agentes do Batalhão de Policiamento em Vias Expressas também foram acionados. Até o momento, não há informações sobre presos ou feridos. Próxima informativa às 9 horas. 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
0: 8:06.
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0: 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Chicago.

0: As melhores músicas nacionais e internacionais estão aqui na JBFM com Landy Gang Cherries, 8h36.
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